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1: Sabe, sabe. Mas você devia não quitar aí.
2: Mas dá pra mim essa bebida aí,